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Os destaques desta edição, 12 de junho, às 18 horas, em Tóquio. A Agência Espacial do Japão lança foguete H3 com sucesso. Primeira-ministra do Japão vai visitar Reino Unido, Itália e França e participar de cúpula do G7. Dois grandes campeões, Yokozuna, querem mostrar fascínio do sumô durante turnê em Paris. Com vocês no noticiário, Renato Brandão. O H3, principal foguete do Japão, atingiu a órbita desejada cerca de 15 minutos após sua decolagem, conforme havia sido planejado. O foguete H3 número 6, com três motores principais, decolou do Centro Espacial de Tanegashima, na província de Kagoshima, sudoeste do Japão, pouco antes das 10 horas de sexta-feira. A Agência de Exploração Aeroespacial do Japão, JAXA, diz que o foguete subiu em velocidade constante, atingindo a órbita a uma altitude de aproximadamente 580 km. O modelo mais recente é um novo veículo de teste de configuração 3.0, que não usa propulsores. Ele levou seis pequenos satélites que foram colocados em órbita. Este é o primeiro lançamento do H3 em aproximadamente um semestre. O modelo anterior havia sido lançado em dezembro, sem conseguir completar sua missão. A JAXA consertou a estrutura de suporte de base que havia causado defeito. O presidente da JAXA, Yamakawa Hiroshi, disse que a agência vai continuar trabalhando com afinco para que o sistema de transporte espacial do Japão se torne mais confiável e internacionalmente competitivo. A primeira-ministra do Japão, Takaichi Sanae, vai participar do encontro de cúpula do Grupo dos Sete, o G7, que acontecerá na França,

0: na semana que vem. Sua viagem incluirá também visitas ao Reino Unido e à Itália. Em uma entrevista à imprensa concedida nesta sexta-feira, Kihara Minoru, secretário-chefe do gabinete, disse que a Premier vai partir de Tóquio no sábado e retornar no dia 18 de junho. Takaichi deverá se encontrar com o primeiro-ministro britânico, Keir Starmer, no Reino Unido, e com a primeira-ministra italiana, Giorgia Meloni, na Itália. Espera-se que nas reuniões ela discuta a questão da cooperação em áreas como, por exemplo, de segurança econômica. A cúpula do G7 começa na próxima segunda-feira em Evian, na França. Kihara observou que no encontro, Takaichi fará uma proposta com 3 pontos para fortalecer a segurança energética, incluindo a estabilização do mercado de petróleo bruto. O secretário-chefe do gabinete acrescentou que a proposta inclui oposição às restrições injustas nas exportações de petróleo e apoio para aumentar os estoques do insumo. Kihara observou também que a Ásia está entre as regiões mais afetadas pelos conflitos no Oriente Médio. Ele disse que o Japão espera representar a região e liderar as discussões do G7 em prol da estabilização da segurança energética global. Ele expressou esperanças de que a cúpula do G7 coordene e unifique os esforços através de discussões francas entre os líderes participantes e demonstre que está tomando a iniciativa para enfrentar os desafios globais. A Rapidus, uma fabricante de chips do Japão, anunciou a intenção de assinar acordos com instituições públicas do Reino Unido e da Itália para a cooperação no desenvolvimento de semicondutores. O presidente da Rapidus, Koike Atsuyoshi, fez o anúncio durante uma reunião com a primeira-ministra do Japão, Takaichi Sanae. Koike disse que os acordos serão assinados durante a visita de Takaichi à Europa, que terá início no sábado. Queremos que esses acordos sejam o primeiro passo para trabalharmos juntos na criação de um novo mundo e novas tecnologias, disse Koike. A demanda global por chips deve aumentar, disse Takaichi. Eu gostaria de promover os chips da Rapidus, não apenas no Reino Unido e na Itália, mas também em outros países alinhados. Koike disse que memorandos de entendimento ajudarão a desenvolver canais de vendas com empresas locais. A Rapidus planeja dar início à produção em massa de semicondutores de ponta no ano que vem.
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0: A NHK foi informada que uma cidade ucraniana, perto da usina nuclear de Chernobyl, está trabalhando na conclusão de um acordo de cooperação com uma cidade japonesa prejudicada pelo acidente nuclear da usina Fukushima 1. A cidade de Slavutich, na região ucraniana de Kiev, fica a cerca de 50 quilômetros a nordeste da usina de Chernobyl. O município foi construído há 40 anos para funcionários da instalação e outros sobreviventes do acidente. A cidade de Futaba, na província de Fukushima, nordeste do Japão, é um dos dois municípios onde fica a usina nuclear Fukushima 1, onde ocorreu o acidente em 2011, após um grande terremoto e tsunami. Autoridades de Slavutich anunciaram que pretendem realizar uma cerimônia online com seus colegas de Futaba para concluir o acordo ainda neste mês. Eles alegam ser difícil convidar autoridades japonesas relevantes para a Ucrânia devido à invasão da Rússia. Segundo o acordo, os dois municípios deverão discutir os esforços de reconstrução, compartilhar lições decorrentes dos acidentes e promover interação entre seus moradores. O prefeito de Slavutich, Yuri Formichev, visitou Futaba há cerca de 7 anos, quando teria manifestado a vontade de trabalhar com a reconstrução e outros projetos com a cidade. Ao falar com a NHK, Formichev expressou expectativas sobre o acordo e interesse em explorar conjuntamente o desenvolvimento e apoio mútuos.

Dois Yokozuna, ou lutadores de sumô da mais alta posição, dizem que estão ansiosos para mostrar o fascínio do sumô, a luta tradicional japonesa, durante a próxima turnê em Paris, que acontece pela primeira vez em 31 anos. Cerca de 120 pessoas deverão participar do torneio de exibição no sábado e no domingo. Entre elas estarão lutadores da primeira divisão e árbitros. Os Yokozuna Huo Shoryu e Ono Sato deram uma entrevista à imprensa em Paris na quinta-feira. Huo Shoryu, que é procedente da Mongólia, diz que vai se preparar mentalmente para mostrar o quanto o sumô é interessante às pessoas na França. Huo Shoryu se retirou do grande torneio de maio após ter tido uma lesão na perna direita no primeiro dia. Ele disse que o ferimento praticamente já se cicatrizou graças a um programa de tratamento diário. E aqui, prezados ouvintes, termina o noticiário em português da NHK World Japan. Notícias atualizadas também no Facebook. Obrigado pela audiência.

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0: Os destaques desta edição, 12 de junho, às 18 horas, em Tóquio. A Agência Espacial do Japão lança foguete H3 com sucesso. Primeira-ministra do Japão vai visitar Reino Unido, Itália e França e participar de cúpula do G7. Dois grandes campeões Yokozuna querem mostrar fascínio do sumô durante turnê em Paris. Com vocês no noticiário, Renato Brandão. O H3, principal foguete do Japão, atingiu a órbita desejada cerca de 15 minutos após sua decolagem, conforme havia sido planejado. O foguete H3 número 6, com três motores principais, decolou do Centro Espacial de Tanegashima, na província de Kagoshima, sudoeste do Japão, pouco antes das 10 horas de sexta-feira. A Agência de Exploração Aeroespacial do Japão, JAXA, diz que o foguete subiu em velocidade constante, atingindo a órbita a uma altitude de aproximadamente 580 km. O modelo mais recente é um novo veículo de teste de configuração 3.0, que não usa propulsores. Ele levou seis pequenos satélites que foram colocados em órbita. Este é o primeiro lançamento do H3 em aproximadamente um semestre. O modelo anterior havia sido lançado em dezembro, sem conseguir completar sua missão. A JAXA consertou a estrutura de suporte de base que havia causado defeito. O presidente da JAXA, Yamakawa Hiroshi, disse que a agência vai continuar trabalhando com afinco para que o sistema de transporte espacial do Japão se torne mais confiável e internacionalmente competitivo. A primeira-ministra do Japão, Takaichi Sanae, vai participar do encontro de cúpula do Grupo dos Sete, o G7, que acontecerá na França na semana que vem. Sua viagem incluirá também visitas ao Reino Unido e à Itália. Em uma entrevista à imprensa concedida nesta sexta-feira, Kihara Minoru, secretário-chefe do gabinete, disse que a premier vai partir de Tóquio no sábado e retornar no dia 18 de junho. Takaichi deverá se encontrar com o primeiro-ministro britânico, Keir Starmer, no Reino Unido e com a primeira-ministra italiana, Giorgia Meloni, na Itália. Espera-se que nas reuniões ela discuta a questão da cooperação em áreas como, por exemplo, de segurança econômica. A cúpula do G7 começa na próxima segunda-feira em Evian, na França. Kihara observou que no encontro Takaichi fará uma proposta com três pontos para fortalecer a segurança energética, incluindo a estabilização do mercado de petróleo bruto. O secretário-chefe do gabinete acrescentou que a proposta inclui oposição às restrições injustas nas exportações de petróleo e apoio para aumentar os estoques do insumo. Kihara observou também que a Ásia está entre as regiões mais afetadas pelos conflitos no Oriente Médio. Ele disse que o Japão espera representar a região e liderar as discussões do G7 em prol da estabilização da segurança energética global. Ele expressou esperanças de que a cúpula do G7 coordene e unifique os esforços através de discussões francas entre os líderes participantes e demonstre que está tomando a iniciativa para enfrentar os desafios globais. A Rapidus, uma fabricante de chips do Japão, anunciou a intenção de assinar acordos com instituições públicas do Reino Unido e da Itália para a cooperação no desenvolvimento de semicondutores. O presidente da Rapidus, Koike Atsuyoshi, fez o anúncio durante uma reunião com a primeira-ministra do Japão, Takaichi Sanae. Koike disse que os acordos serão assinados durante a visita de Takaichi à Europa, que terá início no sábado. Queremos que esses acordos sejam o primeiro passo para trabalharmos juntos na criação de um novo mundo e novas tecnologias, disse Koike. A demanda global por chips deve aumentar, disse Takaichi. Eu gostaria de promover os chips da Rapidus não apenas no Reino Unido e na Itália, mas também em outros países alinhados. Koike disse que memorandos de entendimento ajudarão a desenvolver canais de vendas com empresas locais. A Rapidus planeja dar início à produção em massa de semicondutores de ponta no ano que vem.
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0: A NHK foi informada que uma cidade ucraniana, perto da usina nuclear de Chernobyl, está trabalhando na conclusão de um acordo de cooperação com uma cidade japonesa prejudicada pelo acidente nuclear da usina Fukushima 1. A cidade de Slavutich, na região ucraniana de Kiev, fica a cerca de 50 quilômetros a nordeste da usina de Chernobyl. O município foi construído há 40 anos para funcionários da instalação e outros sobreviventes do acidente. A cidade de Futaba, na província de Fukushima, nordeste do Japão, é um dos dois municípios onde fica a usina nuclear Fukushima 1, onde ocorreu o acidente em 2011, após um grande terremoto e tsunami. Autoridades de Slavutich anunciaram que pretendem realizar uma cerimônia online com seus colegas de Futaba para concluir o acordo ainda neste mês. Eles alegam ser difícil convidar autoridades japonesas relevantes para a Ucrânia devido à invasão da Rússia. Segundo o acordo, os dois municípios deverão discutir os esforços de reconstrução, compartilhar lições decorrentes dos acidentes e promover interação entre seus moradores. O prefeito de Slavutich, Yuri Formichev, visitou Futaba há cerca de 7 anos, quando teria manifestado a vontade de trabalhar com a reconstrução e outros projetos com a cidade. Ao falar com a NHK, Fomichev expressou expectativas sobre o acordo e interesse em explorar conjuntamente o desenvolvimento e apoio mútuos. Dois Yokozuna, ou lutadores de sumô da mais alta posição, dizem que estão ansiosos para mostrar o fascínio do sumô, a luta tradicional japonesa, durante a próxima turnê em Paris, que acontece pela primeira vez em 31 anos. Cerca de 120 pessoas deverão participar do torneio de exibição no sábado e no domingo. Entre elas estarão lutadores da primeira divisão e árbitros. Os Yokozuna Huo Shoryu e Ono Sato deram uma entrevista à imprensa em Paris na quinta-feira. Huo Shoryu, que é procedente da Mongólia, disse que vai se preparar mentalmente para mostrar o quanto o sumô é interessante às pessoas na França. Huo Shoryu se retirou do grande torneio de maio após ter tido uma lesão na perna direita no primeiro dia. Ele disse que o ferimento praticamente já se cicatrizou graças a um programa de tratamento diário. E aqui, prezados ouvintes, termina o noticiário em português da NHK World Japan. Notícias atualizadas também no Facebook. Obrigado pela audiência.